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6: Meia-noite e 38 minutos.

tinha suspirado, tinha beijado o papel devotamente. Era a primeira vez que lhe escreviam aquelas sentimentalidades, e o seu orgulho dilatava-se ao calor amoroso que saía delas, como um corpo ressequido que se estira num banho térmico. Sentia um acréscimo de estima por si mesma e parecia-lhe que entrava, enfim, numa existência superiormente interessante, onde cada hora tinha o seu encanto diferente, cada passo conduzia a um êxtase e a alma se

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9: Uma hora e 17 minutos.

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9: 2 horas.

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9: 3 horas e 1 minuto.
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7: 3 horas e 35 minutos.

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7: 4 horas e 14 minutos.

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7: 4 horas e 48 minutos.

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6: 8 horas e 19 minutos.

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8: 8 horas e 31 minutos.

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9: 8 horas e 46 minutos.

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1: 9 horas, 5 minutos.

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8: 9 horas e 18 minutos.

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8: 9 horas e 31 minutos.

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6: 9 horas e 51 minutos.

chosen. 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Um exorcista. Alô, polícia. Eu tô usando um exorcista.

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9: 10 horas e 6 minutos.

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8: 10 horas e 18 minutos.

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9: 10 horas e 36 minutos.

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2: 10 horas e 51 minutos.

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8: 11 horas e 4 minutos.

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9: 11 horas e 18 minutos.

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6: 11 horas e 36 minutos.

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6: 11 horas e 50 minutos.

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8: Meio-dia e 4 minutos.

0: Então, a gente fica aqui no bairro de Casa Amarela, tá? O Instituto Casa Amarela Social é a entidade que representa os G10 favelas aqui no estado de Pernambuco. Esse público, aliás, essa turma que se formou agora foi uma turma de pessoa com deficiência, porém o curso ele está aberto para qualquer tipo de deficiência, tá? Consiste na programação e na inteligência artificial. É uma inicialização. A ideia é que esse público ele se inspire, ele veja que é uma boa oportunidade, né, para crescer, né, nesse mercado da tecnologia. Afinal, não se forma um programador, não se forma alguém com inteligência artificial durante 6 meses, porque o curso ele tem, como eu falei, tem duração de 6 meses e a ideia é despertar as pessoas para a tecnologia. Tá bom?
1: Certo, professor. Então, essa segunda turma já começa essa semana, é isso mesmo?
0: Exatamente. Tem uma turma se formando agora,
1: Tô aqui.
0: dia 4, tá? Inclusive, eu quero aproveitar para convidar você aqui ao vivo para vir aqui conosco festejar esse momento importante e convidar também as pessoas que estão ouvindo para se inscreverem no site não, na rede social, tá? No Instagram. Lá no Instagram tem a bio do Instagram, tem os links dos cursos que nós oferecemos aqui. E um deles é para pessoa com deficiência, programação e inteligência artificial para pessoa com deficiência. Tá bom? É
1: Vamos
0: dia
1: lá.
0: 4 agora, além da formatura, Domingos, ele também vai ser o início da próxima turma.
1: Coincidentemente, quarta é dia 4, eu estou folgando do trabalho, que é na quinta-feira. Vou marcar com o senhor
0: Oh,
1: para
0: maravilha.
1: ir lá fazer uma visita e conhecer. Não sei se eu vou entrar nesse curso agora, porque eu estou numa correria para o São João, mas assim, essa tal de tecnologia, essa menina chamada inteligência artificial tá brigando muito comigo, que ela tá pegando o que eu botei lá no mundo e dizendo que é ela, mas ela tem que dizer que sou eu. Ela apenas recolheu e botou no
0: Exato.
1: balaio, mas tudo bem. Vamos lá, professor. O arroba lá para as pessoas entrarem, para a gente poder ver os cursos, mas também se inscreverem para este curso.
0: Isso é o arroba G10 Favelas PE, tá? E tem o G10 Favelas Nacional, tá? É, se me permite, Domingos, rapidamente eu vou explicar o que é o G10 Favelas, para o público
1: Sim,
0: também
1: pode falar.
0: saber do que se
1: Pode falar.
0: trata. O G10 Favelas é um hub, tá, de negócios, é uma organização nacional que nasce lá em Paraisópolis, sob a fundação do Gilson Rodrigues, que era o presidente da União dos Moradores e Comércio de Paraisópolis. Em 23 de julho do ano passado, depois de muito trabalho, depois de muito serviço prestado, conseguimos a confiança, né, dos paulistanos, do nosso querido Gilson, e conseguimos trazer a nacional do G10 Favelas aqui para Pernambuco. Então, as pessoas que estarem vindo para cá vão estar dentro desse contexto. Nosso objetivo é mostrar essa favela potente, organizada, falar sobre negócio dentro da favela, sobre dinheiro, para potencializar, né, quem está querendo crescer, quem está crescendo, e transformar a vida das pessoas pelo exemplo. Transformando, quanto mais pessoas transformadas dentro da favela, maior vai ser o clima de sucesso e, consequentemente, tudo que foi mostrado, que foi a parte ruim, pobre, miserável da favela, vai ser enfraquecida, porque a gente vai estar alimentando essa parte rica da favela. E aí, consequentemente, a gente diminui a desigualdade do Brasil. Então, quero convidar todo mundo que está ouvindo o seu programa agora para seguir essa ideia, para a gente fortalecer essa ideia da diminuição da desigualdade da nossa sociedade. Tá bom? Então, conforme você falou também, concordo com o que você falou sobre a inteligência artificial. De fato, ela vem, na minha opinião, ela vem para fortalecer, para acelerar, né, o nosso trabalho, mas nós que temos que estar no comando, tá? Nós, as ideias têm que ser nossas, ela vem para melhorar, acredito eu que ela vem para melhorar e vem para fortalecer principalmente essa ideia da diminuição da desigualdade que o G10 Favelas propõe.
1: Ok, professor, eu falei dela, foi só para lhe provocar mesmo, que eu gosto de provocar.

0: gosto do homem provocado. Eu fui fazer um show ontem e os meninos estavam nervosos. Eu digo, a melhor coisa do show que teve foi saber que vocês estavam nervosos, porque eu sabia que não era, nem era a inteligência artificial que estava tocando, nem era um defunto, porque defunto não fica nervoso. Então, quando eu entro aqui no microfone há 22 anos, eu fico nervoso. Agora, claro que o meu nervoso aqui é por alguns segundos, diferente do nervoso de uma pessoa que nunca foi ao microfone. Então, foi só para provocá-lo. Eu quero deixar aqui aberto, vou passar esse seu material para a produção aqui da Rádio Folha, ver se durante a semana a gente consegue também mais alguma coisa. Mas a hora que
1: Sim.
0: tiver algo, a gente está aqui à disposição, Resgatando a Cidadania, e está aqui para isso, para trabalhar as questões sociais e, sobretudo, as questões ligadas à inclusão e acessibilidade de pessoas com deficiência, que tem que ser de fato, de direito e no dia a dia de cada um. Obrigado, e a gente vai
1: Com
0: fazer um
1: certeza.
0: grande curso, tá?
1: Eu que agradeço, queria mandar um abraço para toda a turma que está se formando agora, Alci, Maiara, todos eles. A gente tem aprendido muito, mas muito mesmo, não só sobre acessibilidade, mas sobre humanidade, tá? E eu tenho certeza que a próxima turma também vai estar nos passando esse conhecimento, porque eu tenho dito que a gente aprende muito mais do que eles conosco.
0: Um abraço, professor Fausto, falando aqui sobre inteligência artificial, programação para pessoas com deficiência. A segunda turma começa já dia 4 e a gente vai seguindo com Resgatando a Cidadania, Adiel.
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0: Professor Magno, como eu não cheguei ainda à adolescência, o Vossa Excelência vai falar sobre as nossas vidas após os 40? Que ousadia, professor! Olá!
3: Meu querido amigo Domingos Sávio, ouvintes do programa Resgatando a Cidadania, dias atrás, Sávio, enquanto atendia uma pessoa, ela me fez uma indagação que me fez refletir ao longo dos últimos dias. Ela me trouxe um sentimento de muita preocupação com a sua idade. E me falou: é possível que hoje, eu contando com 40 e poucos anos, ainda possa sonhar em fazer algo diferente? E é sobre este tema que nós vamos abordar neste momento. Depois dos 40 anos, muitas pessoas, sábio, se deparam com uma sensação paradoxal. Ao mesmo tempo em que acumulam experiência, estabilidade e conhecimento sobre si mesmas, também podem sentir que certas possibilidades ficaram para trás. É comum surgir a impressão de que já é tarde para mudar de carreira, aprender algo novo, começar um relacionamento diferente, viajar sozinho, estudar, empreender ou simplesmente reinventar aspectos da própria vida. No entanto, à luz da psicanálise, justamente esse período pode representar uma das fases mais férteis para transformações subjetivas profundas. A psicanálise compreende o ser humano como um sujeito em constante construção. Não existe uma personalidade completamente pronta ou definitiva. Mesmo na maturidade, nós continuamos atravessados por desejos, conflitos, medos e potencialidades inconscientes. Depois dos 40 anos, muitos mecanismos de defesa construídos ao longo da vida tornam-se mais visíveis. Rotinas rígidas, padrões repetitivos e escolhas automáticas frequentemente revelam menos conforto e mais tentativa de evitar o desconhecido. Nesse sentido, tentar algo novo possui um valor simbólico importante. O novo confronta o sujeito com aquilo que escapa ao controle, e é justamente aí que pode surgir o crescimento psíquico. Para a psicanálise, o desejo não sobrevive na repetição mecânica da vida, mas no movimento, na descoberta e na capacidade de criar novos sentidos para a própria existência. Ao experimentar algo diferente depois dos 40, a pessoa também entra em contato com perdas inevitáveis. A juventude idealizada, o tempo que passou, os caminhos não escolhidos. Porém, elaborar essas perdas é parte essencial do amadurecimento emocional. Ao invés de viver aprisionado à nostalgia ou ao arrependimento, o sujeito pode transformar sua história em fonte de elaboração e não de paralisia. Um outro ponto importante é que nesta etapa da vida, muitas escolhas tendem a ser mais autênticas. Na juventude, nós frequentemente buscamos corresponder às expectativas familiares, sociais ou profissionais. Após os 40, cresce a possibilidade de distinguir aquilo que realmente pertence ao desejo pessoal daquilo que foi apenas imposição externa. Por isso, começar algo novo nessa fase pode carregar menos idealização e mais verdade subjetiva. A psicanálise ela também mostra que o medo do novo muitas vezes está ligado ao medo de fracassar, de ser julgado ou de abandonar identidades já conhecidas. No entanto, permanecer excessivamente identificado a uma versão antiga de si mesmo pode gerar sofrimento silencioso, apatia e sensação de vazio. O sujeito que se permite reinventar-se reconhece que viver não é repetir o que foi eternamente visto, mas sustentar a coragem de continuar desejando. Tentar algo novo depois dos 40 anos não significa negar a própria trajetória, mas ampliar as suas possibilidades. É compreender que na maturidade não é sinônimo de encerramento, e sim de maior consciência sobre si mesmo. Vou repetir, maturidade não é sinônimo de encerramento, mas consciência de si mesmo. Sob a perspectiva psicanalítica, a vida psíquica permanece em movimento enquanto houver desejo, curiosidade e abertura para novas experiências. Talvez, sábio, o maior risco não esteja em começar tarde, mas em desistir de si cedo demais. Grandes homens e mulheres fizeram coisas extraordinárias, sabe? A partir dos 40. Vocês sabiam que o José Saramago, que é considerado um dos mais brilhantes escritores de todos os tempos, publicou seu primeiro livro aos 60 anos? O grande comediante Carlos Bolaños, que deu vida a personagens que são mundialmente amados como Chaves e Chapolin Colorado, interpretou seu primeiro personagem cômico aos 40 anos. Então, não podemos justificar a idade como um fator impeditivo de grandes realizações. Para encerrar, eu trago uma canção intitulada Enquanto o Coração Bater, Nunca é Tarde. Forte abraço, Sávio.
0: Abraço,
3: segue Marinho. Daí.
0: Que vamos seguindo, estou seguindo por aqui. Vamos seguindo com o quadro.
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0: Alô, Mara, minha querida, que cada tema que você está trazendo, cada um me intriga mais. Olá, Mara, boa tarde.
4: Boa tarde, Domingos. Boa tarde para os nossos ouvintes. E no Mulheres em Destaque dessa semana, vamos falar sobre a importância dos programas de transferência de renda para a vida das pessoas com deficiência e também, especialmente, para as mulheres com deficiência. Nos últimos dias, voltou ao debate público uma velha desinformação, a ideia de que benefícios sociais fariam as pessoas não quererem trabalhar. Por outro lado, também há desinformações que esses programas trazem muito gasto no orçamento público. Esse tipo de fala ignora completamente a realidade vivida por milhões de brasileiros, principalmente pelas pessoas com deficiência. Programas de transferência de renda não existem para gerar acomodação. Eles existem para garantir dignidade, sobrevivência e autonomia. Para muitas mulheres com deficiência, esses benefícios representam a possibilidade de comprar remédios, pagar transporte acessível, realizar tratamentos, ajudar na alimentação da família e manter o mínimo de independência financeira. Em muitos casos, é o que impede que essas mulheres vivam em situação de abandono e extrema pobreza. É importante lembrar que a pessoa com deficiência enfrenta barreiras que muitas vezes a sociedade não enxerga. A dificuldade de acesso ao mercado de trabalho, a falta de acessibilidade, o preconceito e até a ausência de oportunidades tornam a inclusão muito mais difícil. E quando falamos das mulheres com deficiência, os desafios aumentam ainda mais. Muitas são chefes de família, muitas enfrentam violência, invisibilidade social e dependência econômica. Por isso, políticas públicas de proteção social são fundamentais. Receber um benefício não significa deixar de sonhar, de trabalhar ou de querer crescer na vida. Pelo contrário, muitas vezes é justamente essa segurança mínima que permite que a pessoa consiga estudar, se qualificar e buscar mais autonomia. A sociedade precisa parar de tratar direitos como privilégios. Benefícios sociais não são favores, são instrumentos de justiça social e inclusão. Combater a desinformação também é defender a dignidade das pessoas com deficiência e reconhecer que toda pessoa merece condições básicas para viver com respeito e cidadania. Eu vou ficando por aqui, voltando no próximo sábado. É com você, Domingos.
0: Tá comigo, Mara. Sábado você volta. Só abraçando aqui o Bernardo e o Vitor. O Bernardo é o neto da cantora da minha banda, Cessa. E o Vitor é o filho da Cessa, que aniversariaram esta semana. Vamos seguindo. Tá chegando ele direto de Minas Gerais.
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0: O mineiro mais pernambucano que eu conheço, doutor Ney Araújo. Olá, excelência. Boa tarde.
6: Olá, exímio comunicador Domingo Sávio e vigilantes ouvintes do programa Resgatando a Cidadania. Vamos trabalhar?
0: Se o computador deixar, eu trabalho.
6: Hoje falaremos sobre: saiba quando um homem deverá receber salário maternidade. Ainda causa estranheza afirmar a um homem que ele tem direito ao salário maternidade. No entanto, existem situações em que esse benefício é garantido. Um caso bem comum diz respeito aos primeiros meses após o nascimento ou a adoção de um filho. Para auxiliar nesse período, o salário maternidade é concedido para quem é segurado da Previdência Social, o que pode ser para um homem. Nos casos de adoção, a lei permite que pais adotantes recebam salário maternidade pelo período de 120 dias, o que equivale a 4 meses de afastamento do trabalho. No caso de adoção, o pedido pode ser feito enquanto a criança não completar 12 anos de idade. Para ter direito, é necessário apresentar no requerimento o termo judicial de guarda ou adoção. Para os casais homoafetivos que decidem ter um filho, eles também podem se ausentar do trabalho durante o período de 120 dias, enquanto recebem o salário maternidade. Dessa forma, terão a renda garantida, enquanto se adaptam à nova rotina. Vale lembrar que se dois homens adotam um filho, será pago apenas um benefício. O salário maternidade também pode ser pago ao cônjuge ou companheiro, em caso de falecimento da mãe da criança. Se a mulher já havia começado a receber o benefício, o pai da criança terá direito aos valores que faltavam ser pagos.
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0: Atento como o senhor. Estava no celular, mas peguei rapidinho para o microfone. Boa tarde, doutor Ney, um abraço. Vamos seguindo aqui com o Resgatando a Cidadania. Deixa eu mandar só um alô aqui, dizer que o apoio essa prestação de serviço dos nossos quadros aqui, os quatro quadros, Diferentes Olhares, o Conhecendo a Psicanálise, Mulheres em Destaque e Seus Direitos, tem o apoio da banda Luar do Sertão. 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Vamos seguindo com o Resgate da Cidadania, Adiel. Vamos para o apoio cultural, Adiel? A gente volta daqui a pouquinho com a nossa entrevista, falando sobre a nossa inclusão de fato, falando sobre acessibilidade, direito, falando sobre tudo que norteia a pessoa com deficiência na sociedade e as ferramentas de inclusão e acessibilidade com eficácia e de verdade, com o nosso professor, administrador, palestrante, que já está conosco aqui, nos dá a honra, direto de São Paulo, aqui nos estúdios da Rádio Folha ao vivo, o nosso querido Luiz Lima, que eu vou chamar de Alves ou de Lima, porque ele vai me corrigir no ar e ele tem todo direito. Um abraço, daqui a pouquinho a gente volta, Adiel.
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0: Obrigado, Adiel. E vamos convidando para você estar encher o shopping. Eu quero encher o shopping de bengala, de cadeira de rodas. Então vamos invadir o shopping Camará no dia 7, a partir das 17 horas. Vamos seguindo com Resgatando a Cidadania. Agora está chegando aquele quadro que é pedagógico, que eu me delicio com eles quando vem para cá da entrevista, porque eu saio daqui mais sábio e aprendo muito neste quadro. Qual o quadro, Adel? 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
0: E hoje recebo ele, que é palestrante, administrador, é professor de orientação e mobilidade e é um cara extremamente articulado, porque os 30 minutos que eu passei aqui com ele antes de iniciar o programa já me deu todo este norte. Já quero agradecer ao professor Arthur Mendonça, que nos deu essa pauta e nos colocou essa pérola de ser humano à nossa frente. Estou falando do professor Luiz Lima, que vem direto de São Paulo, fazendo um tour pelo Nordeste, mas não para passear apenas, claro que também, mas para trazer conhecimento sobre acessibilidade e inclusão e dar consultoria. E a partir de agora nós vamos trazer um pouco de informação com o professor Luiz, já deixando o nosso telefone aberto para você mandar aquela mensagem no WhatsApp curta, objetiva e com a sua pergunta, 819-9238-5160. Professor Luiz, é uma grande alegria saber da sua participação na questão da inclusão, mas também de vir para cá e procurar o Resgatando a Cidadania para que nós pudéssemos trazer mais informação para os nossos ouvintes. Muito obrigado por estar conosco. Boa tarde.
19: Boa tarde. Primeiramente, gratidão pelas portas abertas. Recife, que é um lugar extremamente acolhedor. Arthur recomendou muito você e, pelo pouco que eu conversei com você também, estou percebendo que o seu trabalho é de excelência aqui e sai do óbvio, né? Que geralmente inclusão fica um negócio meio chato, falar só de educação e saúde, é que a pessoa com deficiência se diverte, a pessoa com deficiência quer conhecer lugares, quer conhecer pessoas. E estamos aqui para falar um pouquinho sobre isso.
0: Eu sempre faço uma pergunta aos nossos entrevistados para a gente situar os ouvintes. Quem é Luiz? Como essa história começou dentro da inclusão? De onde vem o Luiz? O Luiz também tem uma deficiência. Fala um pouco desse início aí para a gente poder situar os nossos ouvintes.
19: Sou pessoa com baixa visão. Eu nasci com deficiência visual. Minha mãe recebeu essa notícia na hora do parto. Hoje em dia nem é permitido isso, né? Por questão de ética de saúde. Tive a oportunidade de ser um cobaia da USP, que foi bem sucedido. E com meses de vida passei por procedimentos cirúrgicos, deram certo. Após esse processo, passei por uma equipe multi de excelência lá na cidade de Itu, interior de São Paulo. Recebi estimulação visual, orientação e mobilidade. Inclusive, deixar um abraço aqui para o meu professor Edivaldo Bueno. Ele foi aluno do professor Silas Maciel, um dos primeiros técnicos de orientação e mobilidade do país. Isso estamos falando lá da década de 50. E após esse processo, fui para a escola regular, mesmo recebendo negativas, em um período que não era obrigatório aceitar a matrícula de pessoas com deficiência. Cursei curso superior e entendi que precisava falar de inclusão de uma maneira um pouco diferente. Eu não quero motivar nada nem ninguém, mas pretendo levar informação para que as pessoas consigam atender de uma maneira mais assertiva e respeitosa.
0: Então, a diversidade não é favor, eu estava lendo lá no seu release, não é favor. E quando você treina, você prende as pessoas numa empresa, não apenas por um salário. Como é que a administração no Brasil hoje entende essa questão da diversidade e da inclusão nas nossas empresas, uma vez que o capitalismo ele visa muito a questão do lucro, né?
19: Certo. Eu tive a oportunidade de ter uma agência de recrutamento e seleção lá em Sorocaba, que trabalhava exclusivamente com pessoas com deficiência. E qual foi o meu aprendizado? parte das empresas, não podemos generalizar, precisam contratar por causa da cota. Aí quem que eles querem contratar? O cego que enxerga, o surdo que ouve, o cadeirante que consegue dar loop na cadeira de rodas. Quanto menos deficiente aparentar e menos necessidades específicas ter, é o que eles entendem de ser adequado para a contratação. E muitas vezes essas contratações, elas simplesmente cumprem tabela. Existem empresas sérias, de excelência, que contratam a pessoa com deficiência para que ela realmente trabalhe e produza. Mas, infelizmente, essas empresas não são a maioria do mercado hoje. Lei de cotas, uma lei de fundamental importância, mas entendendo que foi feito lá no início dos anos 90. Hoje, em 2026, a composição do mercado de trabalho é totalmente diferente. As empresas diminuíram, a tecnologia é uma realidade e seria importante atualizarmos isso. Diminuiu o número de empresas com 100 funcionários ou mais. Hoje as empresas estão reduzidas. Infelizmente, parte do empresariado apenas contrata por causa da penalidade que a lei coloca. Senão, não haveria esse tipo de contratação. E tem outra questão, outro empecilho, que a pessoa precisa chegar no trabalho. Não adianta a empresa querer contratar se o município não consegue proporcionar acessibilidade mínima para que a pessoa saia de casa e consiga chegar até o trabalho.
0: É uma pauta muito assim, atualizada, né, as questões das barreiras, né, arquitetônicas e atitudinais, porque nós sabemos que as cidades elas foram crescendo, né, foram se construindo, e sem pensar nisso, muito embora algumas cidades eram referência no Brasil, mas assim, algumas. Então, hoje na região metropolitana, por exemplo, se você for na cidade de Igaraçu, é uma cidade que eu trabalhei lá na prefeitura, você não tem nenhum avanço do ponto de vista de acessibilidade das barreiras arquitetônicas em face de uma cidade histórica. E aí a gente não tem encontrado esses caminhos, Luiz, para que a pessoa se desloque. Não adianta o deficiente ter a garantia do emprego e ele está na BR-101, esperando um ônibus e o motorista queimar ele, e ele nem saber, ele é cego talvez, e nem saber que ônibus foi. Aqui a gente tem um protótipo no Instituto Federal de Pernambuco para um aplicativo falar o ônibus. Mas quem é que vai bancar? O governo? A iniciativa privada? Então, são muitos entraves ainda, né, Luiz?
19: Rapaz, falando um pouco da minha trajetória, eu fiquei à frente do Conselho Municipal da Pessoa com Deficiência de Sorocaba de 2021 a 2024. Lá eu conheci um cara de Santos que chama Luiz Porto. O Luiz Porto desenvolveu um aplicativo chamado Citamob Acessibilidade.
0: Sim.
19: E esse aplicativo, ele age justamente nisso. O Luiz Porto é uma pessoa cega, juntamente com a sua companheira, e ele tinha essa necessidade de ficar esperando por muito tempo no ponto de ônibus, não sabia se estava passando uma carreta, um ônibus, e ele desenvolveu esse aplicativo, e lá em Sorocaba deu resultado, cara. Foi um aplicativo bem útil. Só que assim, tem outro ponto, né? A pessoa com deficiência visual precisa ser preparada para saber mexer no celular também. Que não é só jogar o aplicativo no município, existe todo um preparo, existe toda uma divulgação de como funciona o aplicativo. E uma das coisas legais desse aplicativo, sabe, é o modo praia. O que é o modo praia? Você coloca no GPS o lugar que você está, aquele lugar fica salvo como referência, para você poder retornar até o mesmo lugar. Que muitas vezes no GPS, ele fica um pouco falho nisso. Que uma diferença de 20, 30 metros para a pessoa com deficiência visual faz muita diferença.
0: Ô Luiz, então nós continuamos ainda esbarrando nas barreiras atitudinais, principalmente, né?
19: Sim.
0: Comunicacionais e arquitetônicas. Claro que existe as barreiras pedagógicas, culturais, a cultura também é muito forte, né? Porque a cultura do mundo é que nós, pessoas com deficiência, deveríamos estar separados ou nem existir, né? A gente volta lá para Atenas, lá para Esparta, aquela região da Europa, mas assim, continuamos nesse entrave da barreira atitudinal e essas barreiras agora de comunicação com o boom da tecnologia.
19: Sim, o processo histórico mostra que começamos bem lá no Egito, que foi chamado de nação dos cegos, não existia nenhuma acepção social pela deficiência da pessoa, e depois foi só ladeira abaixo. Em Esparta executava, em Atenas segregava, em Roma na lei podia matar. O negócio, relatos bíblicos, você sabia aquele relato quando Jesus cospe ao chão para curar o cego? Era uma referência cultural do povo hebreu, que quando passava um cego era da cultura deles na época, cuspir no chão na frente do cego. Repare como que era uma cultura capacitista, que eu não estou entrando no mérito religioso, mas no mérito histórico. E as vestimentas, uma outra oportunidade que também foi a cura de um cego, mandava trocar as vestimentas, porque para a pessoa poder mendigar, ela tinha que ter uma vestimenta própria, autorizada pelo sumo sacerdote. Aí você pega toda a referência cultural daquela época, que até hoje, infelizmente, muito ser humano não conseguiu evoluir em relação a isso, e ainda tem essa visão capacitista de mundo. O negócio começa a mudar lá na França, onde surge a língua metódica de sinais oficializada, onde vai surgir o Braille, onde começa a preocupação com reabilitação, que até então não tinha. Se pensar, sabe, que aqui no Brasil é menos de 200 anos, os primeiros institutos de cego e surdo, estamos falando da década de 50, dos anos de 1800, historicamente falando, isso é nada. E quem ia lá tinha que ser homem e tinha que ser de família importante com grana, porque se fosse pobre, se fosse mulher, não tinha essa oportunidade.
0: É verdade. Eu sempre falo para as pessoas, para elas entenderem como era as pessoas terem acesso aos institutos de cego. Ó, o Instituto Benjamin Constant está no bairro da Urca, perto da praia, um lugar extremamente valorizado, né? O Instituto de Cegos de Recife está no bairro das Graças, que tem um dos metros quadrados mais caro. Então, para chegar nos institutos, e aí você que defende voltar a todo mundo ser institucionalizado, e eu não defendo nenhuma coisa ou outra, eu defendo que nós sejamos cidadãos e cidadãs com os mesmos direitos como todos eles, né, Luiz? Mas para quem defende vai entender o seguinte: se nós tivéssemos um Instituto de Cegos somente a questão das instituições, quem ia para lá era Luiz, porque Luiz tem várias fazendas no Nordeste, eu não, radialista, fazendo programa dia de sábado, nunca ia ter acesso. Mas brincadeira à parte, Luiz, aí nessas questões todas que a gente está falando, chega um termo que ainda é pouco conhecido do público em geral, de uma maneira geral, né, que se chama a orientação e mobilidade. O que é isso? E você é professor de orientação e mobilidade lá em São Paulo, é isso mesmo?
19: Isso, sou professor no interior de São Paulo, atuo nas cidades de Salto, que faz parte da região metropolitana de Sorocaba, e Indaiatuba, que faz parte da região metropolitana de Campinas, a DVI e a Devisa. Sou pessoa com baixa visão e auxilio as pessoas com deficiência visual a terem mais autonomia e independência com e sem o uso da bengala, através de técnicas que garantem a segurança em primeiro lugar, que garantem a leitura adequada do ambiente e a possibilidade da pessoa entender onde ela está e como ela faz para chegar até onde ela deseja ir. E um diferencial nas aulas de orientação e mobilidade, que é isso, né? Respondendo a sua pergunta, a orientação e mobilidade é isso. Técnicas que garantem a autonomia da pessoa com deficiência visual de se deslocar com segurança, autonomia e independência. E uma das coisas que eu coloco como diferencial do meu trabalho é aplicar a tecnologia nesse processo, nos modos mais avançados. Porque, repare, uma pessoa hoje, muitas vezes, é muito mais útil ela chamar um Uber, um carro de aplicativo, do que ela ficar esperando um ônibus. E a orientação e mobilidade deve ser adequada para a realidade daquele indivíduo. E uma coisa que eu queria trazer, é curioso isso, eu vou falar isso baseado na minha realidade. Você pega, em geral, pessoas com poder aquisitivo maior, eles tendem a ter uma orientação e mobilidade não tão avançada, porque não precisa, está sempre acompanhado de alguém, está sempre andando de carro. Aí você pega uma mesma pessoa numa situação similar, que não tem essa questão financeira tão abundante, ela vai precisar andar a pé, ela vai precisar pegar um ônibus, ela nem sempre vai ter alguém para acompanhá-la. Então, automaticamente, se essa pessoa quer ter autonomia, ela acaba se desenvolvendo muito mais na orientação e mobilidade e na independência dela.
0: Chega a alguns entrevistados que não tem intimidade, não tem vivência com pessoa com deficiência aqui, e aí Adiel dá um intervalo ali, 1 minuto e 20 segundos, aí eu corro ali no banheiro, vou lá pegar uma água e volto, e de repente as pessoas, como é que ele consegue fazer isso? Porque ele está entendendo que a pessoa com deficiência visual, ele vai ter que depender de alguém ou de muita morosidade. Isso, nem uma coisa, nem outra, né, Luiz? Nem todo mundo vai ser igual a mim, a minha pessoa, de ter essa desenvoltura, porque eu desenvolvi, e nem todos, necessariamente, vai ser uma pessoa lá dependente, né? É diante do que você falou, depende da realidade de cada um.
19: Isso. Tem várias facetas nesse processo. A pessoa nasceu ou se tornou? Qual que era o ambiente da pessoa? Como que a família tratava essa pessoa? O capacitismo e o preconceito começam em casa. Qual foi a necessidade dessa pessoa se desenvolver? Essa pessoa é apenas deficiente visual? Que o ser humano não se resume ao olho. O ser humano tem nariz, tem boca, tem perna, tem braço. E muitas vezes as pessoas colocam numa caixinha e porque o seu olho tem uma característica específica, você tem um padrão e tem que ser daquele jeitinho lá. E esquece de considerar todo o restante, que é o que completa o ser humano.
0: Certo. Ô Luiz, como é que você está viajando, como você está percebendo essa questão da inclusão e da acessibilidade no país? Muito embora nós devamos considerar que o nosso país realmente ele tem regiões, situações, em todos os aspectos, políticos, econômicos, de relevo, geográfico, em todos os aspectos, diferente que nós somos realmente um país bem diverso. Mas como você tem conseguido? Me parece que na década de 2000 até 2015, 20, a gente teve uma coisa mais coesa no Brasil e parece que a gente perdeu isso, principalmente depois da pandemia. É uma impressão minha ou você tem percebido isso também?
19: Rapaz, vou dividir essa resposta em três partes.
0: Certo. Bom que eu bebo água.
19: Tá, fique à vontade. Aqui é quente, viu? Recife é retado.
0: Tá quente aqui em Recife?
19: Ah, eu achei.
0: Convidar você para vir fazer uma visita aqui em janeiro.
19: Tá certo. Eu venho. Pensar historicamente, vamos trazer um recorte da década de 80 para cá. Década de 80 e 90, ali tinha muitos movimentos que começaram a gritar por inclusão. Não tinha rampa, teve um movimento de mães lá que quebrava as calçadas lá na Paulista para, na marra, obrigar o serviço público a ser um pouquinho melhor. Naquele período ali, até o começo da década 10, dos 2000, era uma ênfase muito forte para deficiências visuais e físicas. E isso fazia com que a acessibilidade arquitetônica fosse forçada a evoluir. E houve uma série de leis e avanços nesse período. Vai finalizar ali na década de 10, na criação da LBI. Processo extremamente moroso, mas deu certo. Passando esse período da década de 10 para cá, você percebe que existiu uma grande onda de pensar na inclusão para as pessoas com neurodivergências e para as pessoas surdas. Houve um avanço na questão da Libras gigantesco nesse período. E o autismo hoje parece que, para muitas pessoas, principalmente para a mídia comercial, que inclusão se resume ao TEA, e isso é colocado muitas vezes de uma forma muito irresponsável e com desinformação. A pandemia, dividir agora a segunda parte, a pandemia foi um marco histórico que forçou alguns processos que demorariam décadas a ser feito em anos.
0: Principalmente a questão tecnológica. A gente foi obrigado a usar, inclusive, as pessoas com deficiência, as questões da tecnologia, né?
19: Sim, foi necessário. E muitas, vou usar aquele termo, foi trocado o pneu com o carro andando. E agora, passou a pandemia, a sensação que eu tenho é que agora que as pessoas estão começando a parar para pensar e olhar para trás, o que aconteceu e como que vai ser o processo daqui em diante. Dito isso, as diferenças regionais do nosso país, que é continental, elas são absurdamente grandes. Você pega a realidade de São Paulo, por exemplo, de uma avenida paulista, é totalmente diferente de uma periferia lá no fundão da cidade de Tiradentes, na Zona Leste. Parece que você está falando de realidades opostas, distintas, com poucos quilômetros de distância. Você pega aqui Recife, uma das principais capitais do país, e uma cidade aqui do interior de Pernambuco mais afastada, com uma infraestrutura mínima, estamos falando de Brasis diferentes. O que que pega? O básico ainda peca. Esse é o primeiro ponto. Não adianta ter piso tátil se ele está instalado errado e falar que está fazendo inclusão. Não adianta você falar que a sua mobilidade é boa se você não consegue fazer um desenho universal de uma avenida nova, por exemplo. E isso é vendido de uma maneira poética. Eu falo que em ano par, sabe, é tudo muito bonito. Que de dois em dois anos temos que ir lá apertar o confirmar na urna. O pessoal consegue vender de uma maneira, cara, que parece que você está indo para Times Square, que é tudo muito maravilhoso. Quando chega no ano ímpar, que é a realidade, parece que as pessoas descobrem que não é bem daquele jeito. Dito isso, eu vou compartilhar com tu uma informação. Ano passado eu participei da equipe de apoio do Encontro Mundial da Deficiência Visual que aconteceu em São Paulo.
0: Uhum.
19: E acredite, cabe uma reflexão aqui que cada um pensa. Para muitos países, o Brasil é considerado referência em acessibilidade. Tu imagina só a desgraceira que não é lá fora, na maior parte dos cantos. Porque quando falamos do mundo, vem muito à mente os países desenvolvidos, o G7, G8, mas o mundo é muito mais amplo que isso. Eu conversei com um rapaz de um país da África, que agora não vou lembrar o nome, que no país dele não tem um metro de piso tátil. Eu conversei com uma moça do Oriente Médio que ela ficou muito feliz em saber como que é uma sala de recurso, que são características, mal ou bem, precisando de avanço sempre, que já virou parte da rotina aqui do nosso país.
0: E que para a gente continua ainda dizendo que está longe da...
19: Com certeza, não estou dizendo que é perfeito.
0: O objetivo, né?
19: Não, a questão não é que é perfeito, a questão é, dependendo do parâmetro, estamos muito à frente, sim.
0: Tenho sim, eu tenho visto pessoas, ouvido pessoas da África, principalmente, as pessoas com deficiência lá ainda estão, entre aspas, lá naquela condição que a gente falou no início de extermínio, de seres não humanos, né? Em alguns lugares do mundo. E imagine nesses países de guerra, como essas pessoas são tratadas, ou se elas têm até algum tipo de tratamento. Imagine numa guerra, né?
19: Não precisa ir longe. A tragédia do Rio Grande do Sul de alguns anos atrás.
0: Sim.
19: Eu tive a oportunidade de conversar com deficientes de lá de Porto Alegre. Foi um caos, cara. Foi um caos. Quem não conseguia mexer com tecnologia, penou. E quem conseguia, ficou sem, porque acabou a energia por uns dias lá. A pessoa ficou simplesmente ilhada. E aí? E isso daí não foi falado na mídia. Essas coisas... O capacitismo é muito velado, sabe? É muito legal, é muito bonito falar de inclusão, tirar foto com deficiente. Mas você percebe que, de fato, muitas vezes, o assunto que realmente importa não é pautado, porque... pode incomodar pessoas que não querem ser incomodadas. Né?
0: E também dá trabalho, Luiz. Eu sempre digo, eu sou pedagogo, e eu dizia, olha, a inclusão dá trabalho, amigo. Você colocar numa sala de aula uma pessoa com autismo, uma pessoa cega, que vai precisar de um recurso de adaptação, uma pessoa surda vai precisar de livros, dá trabalho. Então, as pessoas se romantizam e querem ir para lá para ganhar algum tipo de gratificação. Ah, vou fazer o concurso e vou botar para a educação inclusiva. Quando chega na sala, que ele vê que a educação inclusiva, ele tem que se desdobrar para dar conta do que o Estado não dá conta, né? O Estado que eu estou falando não é o Estado de Pernambuco, é o Estado brasileiro. Então, aí o cara começa a dizer, puxa vida, não era assim que eu pensava. Então, dá trabalho, né?
19: Muito. E agora você tem lugares no nosso país... Porque a lei no papel é uma coisa, a aplicabilidade dela é outra. Me diga, vamos lá, vamos pegar o TEA deficiente visual. Vou pegar só dois alunos aqui. Como que você vai passar o conteúdo utilizando a mesma didática, utilizando a mesma ferramenta, para seres humanos que aprendem de maneira totalmente diferente. Aí você joga um professor e um auxiliar lá e fala, se vira. O problema é seu. Um precisa de estimulação.
0: Um auxiliar que muitas vezes é estagiário, viu?
19: Pois é.
0: Muitas vezes aqui em Pernambuco, em vários municípios, o auxiliar é um estagiário de pedagogia, que se o cara é um estagiário, ele não sabe, porque eu não daria meu avião e nem compraria minha passagem para viajar com o piloto estagiário. Tem que ter um cara que tem aí 1 milhão de milhas já para poder ele dizer que o avião não cai. Pelo menos ele dizer que não cai. Então, coloca um estagiário, né?
19: Pois é. E é isso sem falar da estrutura da sala de aula, da estrutura da escola. Ó, a educação do nosso país, você consegue reparar se ela tá boa ou não pela eleição. Por quê? Na eleição, onde que as pessoas votam? Nos colégios, nas escolas, correto? E para a pessoa com deficiência votar, ela precisa acionar o Tribunal Eleitoral para ser direcionada para uma zona acessível.
0: Sim.
19: Ou seja, o Estado brasileiro atesta, por A mais B, que a maioria absoluta dos lugares de educação do país não tem acessibilidade. Porque se tivesse, não tinha necessidade de direcionar para uma zona acessível.
0: E você dizer que era pessoa com deficiência, porque você ia para qualquer sessão eleitoral e tinha lá a acessibilidade.
19: Pois é.
0: Vamos fazer o seguinte, a gente não vai para uma sessão eleitoral, mas vamos para um apoio cultural. São 12 horas, é 12 não, já uma hora, né? 1 e 2, a gente vai para um apoio cultural e volta conversando. Eu quero falar sobre um tópico que você coloca aqui no seu release, é comunicação inclusiva. O que você fala revela quem você é? É mesmo, Luiz? Se eu der bom dia a você e você disser bom dia, eu já sei que tu não é de Pernambuco, porque Pernambuco dizia bom dia, mas não é nesse aspecto que o Luiz quer falar. É muito mais além, mais profundo, né, Luiz?
19: Vamos
0: falar sobre isso daqui a pouquinho?
19: Bora.
0: 2 minutinhos de volta.
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1: 12 horas. 12 não, não que danado, tá vendo o relógio, não. 1:04 aqui no Resgatando a Cidadania. Sim, Protindep, Sindicato de Radiologia de Pernambuco. 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Liga para mim, Wilfer, liga para mim, o Socorro, liga para mim, Paulino, liga para mim, Vicente, que a gente vai trazer o pessoal aqui, se vocês quiserem. 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
1: Você é o nosso convidado, estou esperando vocês lá. De volta com o Resgatando a Cidadania, conversando hoje com o Luiz Lima, administrador, palestrante, professor, professor de orientação e mobilidade, que vem lá de São Paulo, está viajando e trazendo essa realidade e absorvendo a nossa realidade aqui pelo Nordeste. Você já passou, está passando por Pernambuco, né? Paraíba, Natal, vai rodar o Nordeste todo, né, Luiz?
4: Dessa vez é mais aqui em Pernambuco e Rio Grande do Norte. E passar pela Paraíba rapidinho também.
1: Certo. Ô Luiz, eu tenho um tópico aqui que fala sobre linguagem, postura e abordagem. Fazem toda a diferença. Aí você coloca aqui, comunicação inclusiva. O que você fala revela quem você é. Nesse aspecto da pessoa com deficiência, é o que a gente mais vê, é quando o cara chega, bom dia, lá na recepção, aí todo mundo se cala como se tivesse chegado um extraterrestre.
4: Aqui também acontece, né?
1: Aqui acontece não, aqui todo dia acontece, inclusive comigo.
4: Rapaz.
1: Aqui na Rádio Folha não, viu? Mas aqui em Recife, Pernambuco, sim.
4: Nosso Brasil, né? O Brasil, infelizmente, o mundo precisa evoluir muito em relação a isso. Bom, tive com o pessoal da Mar Azul, lá de Natal, e hoje com o pessoal lá do Hotel Central aqui de Recife, e a conversa toda se resume na comunicação. Que uma comunicação assertiva, ela vai proporcionar acessibilidade atitudinal. E principalmente para o deficiente visual. Vamos lá, me diga se já aconteceu com tu. Chega em algum canto, alguém chega e puxa teu braço. Não fala bom dia, não chama para tomar uma cerveja.
1: Ou pega na bengala.
4: Pega a bengala, ou chuta a bengala, viu?
1: Tem um povo que chuta. Também, tem uns que chutam.
4: Então, as pessoas esquecem que antes da deficiência, que é uma característica, a pessoa é um ser humano. E ninguém anda por aí puxando ninguém pelo braço. E por que tem que fazer isso com o cego? Outra coisa, vai dar uma orientação para o deficiente visual. Está lá, está ali, está acolá. Seja claro, esquerda, direita, frente. Parece tão simples e tão óbvio, mas as pessoas têm tanta dificuldade. E antes disso, quanto custa fazer uma autodescrição? Quantos dólares custa? E quanto tempo da tua vida vai levar para tu chegar e falar para a pessoa... Eu sou um homem, 1,72m, rosto arredondado, tenho cabelo preto, ficando calvo, uso óculos, estou vestindo uma camisa xadrez. Demorou quantas horas, quantos anos da minha vida? Isso deveria ser um hábito para as pessoas se comunicarem. Isso é uma coisa simples, que não tem custo adicional. Isso é postura, isso é respeito.
1: Ô Luiz, então tudo isso está dentro da orientação, né, e da mobilidade. Quando você pega pela bengala, pelo braço, quando você fica tentando fazer com que uma pessoa surda escute, gritando.
4: Grita com o cego também, não grita? Nunca gritaram com tu?
1: Quando, com as pessoas cegas, tá lá na parada do ônibus, em vez de você chegar e tentar pisar para ele perceber que chegou alguém, ele dá um grito, vai atravessar no seu ouvido, que puxo. Porventura, talvez ele até seja uma pessoa que tenha cegueira e uma deficiência auditiva, como eu tenho no ouvido esquerdo, mas não necessariamente você vai gritar. E as pessoas agem, e isso parece que está voltando ao passado, como diz o outro, redundantemente falando, voltando atrás, para ser bem redundante, está voltando atrás. Depois os professores de português vão pegar na minha orelha, mas não estou nem preocupado, que já estou perto de morrer, não vai doer muito não. Então, as coisas andam retroagindo, parece que a gente não está avançando. Eu estou vendo que a pandemia, na época, as pessoas tinham medo, nós sofremos muito, porque como era evitável o toque, então ninguém queria passar nem por perto, como se fosse uma doença... como é o nome?
4: Contagiosa. Da
1: doença? Contagiosa e terminal, e a gente sofreu muito. E parece que agora a gente voltou, porque as pessoas não estão mais... tendo essa sensibilidade de chegar e perguntar como eu posso.

0: natural as pessoas ligarem isso diretamente a assistencialismo, a caridade. E em algum determinado momento histórico foi. Só que hoje, falar de inclusão e acessibilidade, o empresário tem que entender que é uma parcela significativa do mercado, que tem deficiência e ou mobilidade reduzida. E tem as famílias também. Se você pegar os dados, tudo bem que os dados oficiais são meio contraditórios, mas são, é o que temos. E somar pessoas com deficiência, pessoas idosas e um familiar de cada um deles, ultrapassaremos com tranquilidade 1/3 da população, que são impactadas diretamente pela falta de acessibilidade. Então, não se trata de você querer fazer caridade. Empresário, entenda, é um mercado de 1/3 do Brasil que não está sendo ouvido, não está sendo visto e não está sendo atendido da maneira adequada. Quem se preocupar com isso vai vender mais, vai atender mais. E a projeção tem de só aumentar, tanto de pessoas idosas quanto pessoas com deficiência. Estudos da Universidade de São Paulo apontam que até 2050 será o dobro de deficientes visuais no Brasil. Então, pensar nisso não é só pensar no futuro, é pensar também no hoje.
1: Ô Luiz, e nas suas palestras, nas suas consultorias, nas suas formações, você traz todos esses aspectos de maneira sincronizada. Eu estava lendo o release, você traz ele sincronizado até chegar num treinamento de equipe com eficácia. Como as pessoas têm acesso a esse seu trabalho de consultoria? Digamos que agora nós temos uma rádio que está ouvindo a gente, a nossa concorrente resolveu ouvir a gente hoje e quer uma consultoria para seus funcionários, seus repórteres, para não chegar na hora que vai fazer uma foto lá no evento e ficar fazendo foto do deficiente olhando para a direita, enquanto na verdade era para a esquerda, né? Você ter a coragem de dizer aqui. Então, como você consegue trabalhar isso e como as pessoas têm acesso ao Luiz?
0: Redes sociais aí, @oluizlimasp, Luiz com S, tá lá no Instagram, LinkedIn, Facebook. E pode chamar também no WhatsApp, que é o 11 997 60 44 20.
1: Certo, então lá você vai em qualquer lugar do país para dar consultoria?
0: Rapaz, se chamar no Japão e pagar passagem, não tem erro não. Chamar a gente vai. Vamos com todo prazer no mundo.
1: O Luiz, então, esses assuntos que a gente está trazendo aqui, mas assim, a orientação e mobilidade, que é onde você atua como professor, ela sempre está norteando tudo isso, né? Porque quando você fala de abordagem, está falando de orientação e da mobilidade, né? A orientação, sim, você tem que ser uma pessoa orientada. Por exemplo, eu sei que você está na minha esquerda, a Adiel está na minha direita, mas sei que daqui para a porta está muito mais longe do que daqui para essa parede que você está aí do lado, do seu lado esquerdo, né?
0: Certo.
1: Então, tudo isso é orientação e a mobilidade.
0: Isso. E assim, o ambiente ser mais ou menos acessível faz parte desse processo. As pessoas têm a impressão que falar de acessibilidade vou gastar uma grana. É tudo muito caro. Não sabe o preço, mas é tudo muito caro. Muitas vezes, uma simples adequação de layout faz com que aquele ambiente seja mais acessível do que era antes. Tirar uma mesinha de centro que só atrapalha, deixar um espaço de circulação próximo da porta. Então, apresentamos alternativas para que a pessoa consiga ser mais acessível com a estrutura que ela tem hoje. Óbvio que em alguns casos tem que ter investimento, não tem jeito. Mas muita coisa consegue ser feita simplesmente com bom senso, boa vontade e respeito.
1: No caso da comunicação, às vezes o cara está lá, fala, coloca uma foto, mas não coloca uma legenda. Só uma legenda na foto já dá uma acessibilidade para quem não está vendo.
0: Sim. Outra coisa que é muito simples, um formulário. Vamos pensar aqui, pessoa com deficiência visual, idoso. Por que que um formulário é só feito na fonte tamanho 12 e fica aquele espaço todinho em branco da folha? Por que não fazer com uma fonte maior? Por que a placa não ser com relevo? São iniciativas simples que fazem com que aquele ambiente seja mais ou menos acessível. A empresa, será que tem pelo menos a descrição de como é o logo da empresa? Será que pelo menos pensou nisso? Então, são pequenos...

0: pequenas atitudes que você consegue implementar dentro de uma rotina e com o tempo aquele ambiente, aquela marca, aquela empresa consegue mostrar que se preocupa com uma acessibilidade e atender as pessoas de uma maneira mais assertiva.
1: E quando você tem uma acessibilidade, uma empresa acessível, uma escola, isso também reflete no cliente, né? Não é só no colaborador, no interno. É essa fluidez, dessa satisfação, dessa inclusão, ela acaba tocando também o cliente.
0: Sim, e muitas vezes a deficiência é oculta, a pessoa não aparenta. Por exemplo, vou citar alguns nomes aqui para você, quero saber se tu conhece. O Bonovox do U2, o Bill Clinton, o Thomas Edison, Lampião, Boris Casoy, Frida Kahlo. Você conhece essas pessoas?
1: Claro que conheço. Pessoalmente não, mas a fama. Luiz Gonzaga. Quem não conhece Luiz Gonzaga?
0: Essas
1: Luiz Gonzaga. Ela tinha uma deficiência visual porque ele tinha um olho cego e, quando morreu, já enxergava pouquíssimo pelos outros. Então, ele estava dentro da classificação de uma pessoa com deficiência visual. Eu falei isso numa palestra. Alguém me chamou depois e disse: "Você é louco? Como é que você fala que Luiz Gonzaga era deficiente visual? A família dele vai punir você." Eu digo: "Então, manda punir, que eu estou doido para ser punido."
0: O Lampião era considerado uma pessoa com visão monocular. E assim, coitado, tadinho, acho que ninguém ia ter coragem de chegar em Lampião e tratar ele como uma criança. Não é porque é deficiente que é santo. Vamos partir desse princípio. As escolhas e tudo do ser humano indifere da deficiência. Vamos destruir aquele padrão que a sociedade impôs da pessoa com deficiência. O Bonovox é vocalista do U2. Foi o primeiro cara a investir grana no Facebook. Ele tem glaucoma. O óculos escuro dele não é só estilo, é para proteger das fortes luzes dos shows. O Boris Casoy, ele teve poliomielite amputado. A Frida Kahlo sofreu com diversas situações. Boa parte das suas obras foram feitas em camas de hospital. Quem mais que eu citei aqui? O Bill Clinton. Ele era surdo de um ouvido. Isso não impediu ele de se tornar presidente norte-americano e nem de meter uma gaia na mulher dele. Não é porque é deficiente que é santo, é um ser humano. Isso só para se resumir alguns de tantos exemplos. Então você pode estar atendendo uma pessoa que tem deficiência e não sabe. Isso é uma possibilidade bem real.
1: Principalmente as deficiências ocultas são aquelas deficiências que não aparentam de imediato e você pode estar atendendo. É por isso que você precisa conhecer melhor para poder agir, né? Então, o preconceito, ele vem daí. Pré é um conceito antecipado, sem você ter nenhuma informação e você já está julgando aquela pessoa. Acontece isso muito na rua, a pessoa está usando um determinado espaço, né? Uma vaga. Acessível, né? Vaga de carro, de estacionamento, é um ônibus, uma cadeira ali, e você já chega chegando sem saber se aquela pessoa tem aquele direito, né? Então, isso é uma coisa que você precisa ter muito cuidado no dia a dia, né? Não, Luiz?
0: Várias iniciativas. Aqui eu posso citar alguns exemplos das minhas aulas. Vai no supermercado, deixa o carrinho jogado em qualquer lugar. O cego que se lasque, o cadeirante que se lasque. A educação básica, sabe, muitas vezes se perdeu um pouco, sabe? É fazer o básico, é deixar o trajeto livre, é não deixar a porta do carro aberta no sentido da calçada, que isso pode prejudicar, principalmente se for um caminhão ou um transporte de cargas. É se preocupar com a altura da placa. É se preocupar com a escada não ter determinados tipos de obstáculo. É não colocar a faixa de pedestre na frente de um poste ou de um bueiro. É o comerciante não colocar obstáculo aéreo em cima do piso tátil. São uma série de situações simples de se evitar que faz total diferença na vida de quem mais precisa de mobilidade, quem mais precisa de acessibilidade.
1: Eu estava lendo teu release e uma coisa que tu falaste lá é atendimento inclusivo na prática, inclusão além da conveniência. E quer dizer que também tenha essa inclusão, meu, que você já falou no início, essa inclusão por conveniência. Eu quero que a minha empresa seja bonitinha, esteja lá com 2 milhões de curtição no tal do estragando, o estragando que a gente valoriza mais que a vovó da gente. E aí eu quero botar essa mídia, mas é só a conveniência. Quando vai para a prática.
0: Vou dar um exemplo a cidade, o estado, o país, aí você coloca o que você quiser.
1: Certo.
0: Faz lá uma contratação de um grupo de deficientes que vão fazer um curso de capacitação para inserir no mercado de trabalho. Registra a carteira dos 20, tira foto e acompanha. Finaliza o curso e não contrata ninguém. Isso é uma coisa bem comum. O país, o estado, a cidade, fica ao critério de quem está ouvindo. Põe na rede social o dia da acessibilidade, o dia da inclusão. Tem dia de tudo agora. Não contrata ninguém deficiente para atender o público, porque o deficiente não pode aparecer. Ele tem que ficar no arquivo. Mas a empresa tem o selo de acessibilidade. Quem subiu de cargo sendo deficiente daquela empresa? Isso é inclusão por conveniência. É um discurso raso, vazio, que vem de uma estética bonita, mas com 3-4 perguntas você descobre que aquilo não se aplica em nada. Nem a vaga preferencial de estacionamento está feita de maneira adequada. É estado, cidade ou país, fica ao seu critério.
1: A nossa rede brasileira de rádio pela inclusão, que está ao vivo com a gente, né? Nosso canal no YouTube, você imagine que eu tenho aqui a rádio Macaparana FM, lá em Macaparana, na zona da Mata Norte de Pernambuco, dentro das Canas, uma cidade de 24 ou 25 mil habitantes. Qual é o deficiente lá? Vai ser um vereador, um prefeito, um diretor, vai ser um gerente de uma empresa? Nós temos a rádio Maravilha FM em Crateús, no sertão lá do Ceará. Quando essa pessoa com deficiência vai se tornar um grande gestor em alguma empresa ou em alguma gestão pública lá? Nem tão cedo, porque eu estou no mercado de trabalho, Luiz, há 35 anos, já caindo os dentes, cabelos brancos, tenho aqui um currículo, não essas coisas todas, mas tenho algumas formações de nível superior e coisa e tal. Eu continuo na empresa no mesmo nível que eu entrei. Mudei de função, mas só mudei de sala. Então, infelizmente, é uma realidade que a gente não tem conseguido, eu não digo enfrentar, porque eu acho que também seria muita grosseria da minha parte, porque tem várias entidades, tem vários segmentos aí batalhando há muito tempo, como você falou, desde os anos 80. Mas é uma realidade que não consegue mudar, não consegue dar um passo à frente firme, não.
0: Eu penso que lutar por inclusão não é simplesmente fazer uma militância política para lado A ou lado B. Eu acredito que lutar por inclusão é estar em espaço como esse. É conseguir viajar sozinho. É sentar num restaurante e pagar a sua conta e as pessoas se acharem diferente. Você provocar com a realidade do seu dia a dia. Não adianta você falar de inclusão se você não vive aquilo. Hoje em dia tem muita gente sendo a voz do deficiente e a pessoa não tem contato nenhum com uma realidade. Você falou de ser vereador numa cidade pequena? Vamos pegar as capitais, pega lá os 513 deputados. Quantos deficientes são eleitos? Pega lá os 81 senadores, quantos são eleitos? A pessoa com deficiência precisa entender que enquanto ela não for a principal protagonista da própria luta, os avanços serão lentos. E isso custa caro, isso dói. A história está aí para isso. Tudo foi conquistado goela abaixo. Nada foi dado de bandeja. E hoje parece que as pessoas pós-pandemia ainda ficaram um pouco acomodadas. Aquele fica em casa tá até hoje. Estão em casa. Tem coisa que não vai se resolver ficando em casa. Vai se resolver mostrando a cara. E mostrar a cara, meu amigo, não é um processo simples, não é um processo fácil e muitas vezes não é um processo agradável. Quem está na rua está convivendo com a falta de acessibilidade de todas as formas possíveis, desde a arquitetônica e principalmente da atitudinal. Muitas vezes está até correndo risco, porque os ambientes não são pensados para nós. Muitas vezes tem que ouvir desaforo. E como que a pessoa se porta em relação a isso? Fala para mim.
1: A Maria de Fátima está deixando uma mensagem aqui no nosso canal do YouTube. Um abraço, Maria. Inclusão, processo que inclui a desconstrução histórica dos atos e falas capacitistas e a construção de espaços não segregados. Ô, Maria, um abraço para você. É isso mesmo, né?
0: Com certeza. Luiz. Um abraço para ela. Hoje, Sávio, eu entendo que vivemos o processo de integração. Nós não vivemos um processo de inclusão, como muita gente fala. Partindo do princípio que a exclusão é a falta da pessoa com deficiência no ambiente, a segregação é a pessoa com deficiência separada, ali. Vamos colocar um anexo. A integração é a pessoa com deficiência no ambiente até a página 2. Vamos imaginar num cinema, ela pode entrar, mas vai ficar na primeira fileira. Então, isso não é um processo de inclusão ainda. A pessoa com deficiência, ela não usufrui um ambiente de tudo que ele pode ofertar. Isso ainda não acontece. É muito importante separarmos o que é integração do que é inclusão. E mais importante ainda é sempre mirarmos no desenho universal. O que foi feito para trás não dá para ter acessibilidade, que é isso que se escuta. Caberia um programa só para discutir isso. Beleza, mas o que é feito agora, 2026, não tem desculpa para não ter acessibilidade. Toda e qualquer obra, seja pública ou privada, tem que ter acessibilidade na obra e no acesso. E, infelizmente, estado, país ou cidade fica por sua conta. Não é o que acontece.
1: Luiz Lima, rapaz, administrador de empresa, professor de orientação e mobilidade, consultor, palestrante, treinador de pessoas, e que é uma pessoa com deficiência visual, baixa visão, vindo nos dar a honra de bater esse papo, Luiz. Eu sei que você está na correria aí, vai daqui a pouco para o aeroporto para embarcar para nossa querida, magnífica e gostosa, a terra do maior cajueiro do mundo, nossa querida Natal, Rio Grande do Norte, abraçar a Liro de Natal, lá da Associação, a Devir, na Associação de Deficientes Visuais do Rio Grande do Norte. Liro, eu vou compartilhar teus contatos aqui para o nosso Luiz chegar aí, fazer uma visita aí na Devir, né? Ele só quis ficar aqui em Recife um diazinho, mas disse que ele vai morar aí em Natal, qualquer hora dessa. Luiz, eu quero te agradecer mais uma vez, se quiser pontuar mais alguma coisa, rapaz, porque essa é a primeira de muitas, tá?
0: Com certeza.
1: Entendeu?
0: Sim, não esquece dos presentes aqui que eu...
1: Ah, tu trouxesse os presentes aqui, rapaz. Deixa eu chamar a Adriana ali pra gente fazer umas fotos aqui. Você trouxe pra mim o que aí? Eu sou que você trouxe uma coisa bem grande. Você é lá de Itu, é?
0: Lá de Itu.
1: Tudo é grande mesmo?
0: Tudo é grande, até a mentira.
1: Até a mentira é grande.
0: Até a mentira é grande. Itu, terra do saudoso Simplício, da Praça da Alegria. Ele conseguiu, rapaz, com aquela conversa dele...
1: Levar a cidade para o mundo.
0: Foi. Lá tem um orelhão que é maior que um poste. Lá tem umas coisas bem, bem interessantes. Eu trouxe aqui para você uma nota.
1: Uma nota de quê? Uma nota de policial?
0: É uma nota de dinheiro.
1: Ah, para mim era uma nota policial, rapaz.
0: 100 reais aqui.
1: Pensei que o imposto de renda ia me pegar, Adiel.
0: É maior que é do tamanho do teu braço, a nota.
1: Eita, a nota é mais ou menos. É mais ou menos do meu braço até quase após o antebraço. Chega quase na mão. Nossa! Menina, essa nota de o quê aqui? Deixa eu ver o tamanho dessa nota. Um palmo. 2 palmos, então essa nota tem no mínimo 50 centímetros. Maravilha. Tu quer fazer uma foto, Adriana, aqui, é?
0: E pra Adriana, que é...
1: Segura aqui, pra fazer uma foto, tu me entregando esse dinheirão aí. Eu vou pagar minhas contas. Vou pagar minhas contas hoje. Pagar minhas contas hoje. Bota um BG aí pra mim, pô. Bota a banda do Lote Sertão aí pra mim de BG, que eu tô. Vamos lá. Pronto, agora trouxe para a Adriana também, foi?
0: Foi, Adriana, professora.
1: É professora e gosta de escrever, viu?
0: Companheira diária aqui. Trouxe para ela uma borrachinha de Itu. Essa é o tamanho pequeno, ó. Tamanho pequeno aqui, ó. Fala para os ouvintes aqui o tamanho. Cadê? Que ela é.
1: Nossa, a borracha tem... Misericórdia, tem mais de 40 centímetros de tamanho. Adriana vai fotografar a Adriana recebendo. Vem para aqui, Adriana, para o meio da gente. Adriana, fotógrafa, faz uma foto da gente aqui recebendo essa... Essa pequena borracha de apagar, mas só que ela tem 40 centímetros de tamanho. Ô Luiz, quando você vier aqui a próxima vez, será que você pode trazer outra dessa pra ela?
0: Trago. Será que ela usa até lá?
1: Tem que usar, né? Pra trazer outra tem que usar.
0: Na próxima,
1: né,
0: vez eu vou trazer o lápis.
1: Faz uma foto de Adriana recebendo essa borracha aí de Luiz.
0: Lá tem o lápis.
1: Que beleza.
0: Tem o pente, tem de tudo lá.
1: Tem tudo grande, né?
0: Tem.
1: O salário teu lá, teu salário.
0: Rapaz, lembra do
1: salário.
0: Professor? Lembra do
1: peguei
0: professor,
1: pesado, peguei não, Adriel?
0: Lembra do professor Raimundo?
1: O salarinho, ó.
2: Esse
1: salarinho.
2: Tamanho.
0: Cara, pra finalizar aqui, só responder a tua pergunta, eu gostaria de agradecer ao acolhimento, ao apoio, às oportunidades, tanto a você quanto ao Arthur Mendonça, um amigo, uma referência na área de orientação e mobilidade em todo o país. A
1: Adriana foi aluna dele.
0: O Arthur é muito respeitado. Se não for o principal, é um dos maiores autores de livros voltados para orientação e mobilidade do país. Ontem tive a honra de sentar com ele, prosear bastante. Eu sou caipira, rapaz, interior de São Paulo, tem esse jeitão de tomar um café, dar aquela proseada. E eu gostaria de agradecer também a Rosa, lá do Hotel Central de Recife.
1: Aquilo é um Deus em forma de pessoa.
0: A equipe extremamente acolhedora. Tive a honra e a oportunidade de passar para ela conteúdos de acessibilidade e inclusão. Vai sair um vídeo muito bom essa semana sobre
1: isso. Você sabe que ali é o primeiro hotel do Norte e Nordeste em vertical. E ali já passou Luiz Gonzaga, ali já passou o presidente dos Estados Unidos, presidente do Brasil. Ali o Hotel Central é uma referência, que ele é o primeiro do Norte e Nordeste em vertical, porque sempre era no chão, né? Então, somos grandes também.
0: E o elevador...
1: Na história, nós somos maiores que Itu, viu?
0: É. Itu também tem uma história bonita.
1: Mas para Pernambuco?
0: Não.
1: O segundo maior polo médico do Brasil, onde tem o maior bloco de carnaval do mundo, o maior carnaval
0: eu
1: do
0: tive
1: mundo.
0: Aqui em janeiro, eu tive aqui em janeiro, eu tive a oportunidade de passar no meio de uma troça de frevo, lá em Olinda. Foi, não, Pernambuco realmente, gente... É um estado muito bonito.
1: Vamos amarrar ele, Adiel? Vamos amarrar ele, se ele começar com essa conversa bonita dele. Vamos amarrar ele aqui.
0: Estado muito bonito. A história daqui é uma história muito rica. É um povo muito orgulhoso e que conhece muito a história do próprio estado. Isso, com qualquer pessoa que você conversa na rua, você vê o carinho que fala da terra. Isso é uma coisa muito particular daqui que, infelizmente, não se encontra na maior parte do país. Agora, e tu, além de ser cidade dos exageros... Também tem o apelido de Roma Brasileira, que é a maior concentração de igrejas católicas por quilômetro no centro histórico lá da cidade. Lá os coronéis, para mostrar poder, tinham que fazer igreja. Você imagine como ficou aquilo. E também foi o berço da República, né? Para alguns, a Primeira República, para outros, o primeiro grande golpe do Brasil. Aí fica a seu critério, da forma que a pessoa gosta de ler a história. Muito obrigado.
1: Luiz, pelo carinho, obrigado de coração. A gente
0: e esse
1: vai
0: aqui,
1: falar.
0: Rapaz, você também ficou de me dar um presente? Só fala do tempo.
1: Sim, rapaz, cadê o teu presente dele? Está aqui, vamos fotografar daqui a pouco. Mas eu estou passando aqui o meu livro, 20 anos de história do programa Resgatando a Cidadania. Eu quero ver se entra uma música aqui, eu ainda consigo fazer um vídeo contigo para botar no meu canal, te recebendo. Então tá aqui o livro, já autografado.
0: Ah, não posso esquecer de citar o pessoal você, do Instituto dos Cegos também.
1: Aqui em Pernambuco tem ele em Braille, né? Lá em Itu a gente pode botar ele. Eu não sei se o Braille cabe no livro, porque o Braille tudo é grande.
0: Tudo é grande, rapaz. Você imagina o Braille para essa nota como tem que ser.
1: Ah, vi, mas um abraço, Luiz.
0: Obrigado.
1: Conversando com o professor Luiz, professor de orientação e mobilidade, palestrante, administrador, aqui no Resgatando a Cidadania. Demos um trabalho para o podcast, mas depois a gente ajeita ali, Adiel. Vamos para um apoio cultural e a gente volta daqui a pouquinho.
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1: De volta com Resgatando a Cidadania, 13 horas e 36 minutos. Simpro Intep, Sindicato de Radiologia de Pernambuco, ligue 3031-1229, o Simpro Intep quer conversar com você. Deixa eu abraçar o pessoal da Banda Luar de Sertão, estão aí tudo concentrados, ouvindo a gente. Banda Luar de Sertão, ligue 992385160. É o nosso querido Luar de Sertão. O João está ouvindo a gente, mandando um abraço. Grande João, rapaz. Que legal. João, um abraço. João, Cessa, um abraço. Rivelino, um abraço. Todo mundo da Banda Luar de Sertão, um abraço. Mano Dantas, nosso querido Jorge Neném, Alisson, todo mundo ouvindo a gente. Agora, rapaz, a gente vai, para não sair do tema do período junino, vamos trazer o nosso Arraial da Inclusão, a achasse ali ou não?
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4: É isso aí, meu filho, domingo sábado foi receber, tirar foto com o convidado, o tal de Luiz, diz que o homem é sabido que só papai do céu. É não, é brincadeira, é só filho do dono, o nosso querido Petrucho Amorim diz que nós temos culpa porque somos filho do dono, então quem é filho do dono é dono também, mas não é dono do dono não, porque o dono é dono do dono, porque ele não é dono do dono. Porque ele é filho do dono, tá certo? Então, dono, sendo dono, é dono de tudo. E o filho do dono é dono, mas não é dono também. Oh, meu Deus do céu, ele me deu um texto pra eu ler aqui. Ainda bem que hoje é bem pequenininho o horário. Eu não vou ler aquele negócio do como é o nome daquele negócio do sindicato lá que ele fala? Cipratidep. Ainda bem que eu não vou ler esse negócio, porque eu não sei ler, né? Deixa eu abraçar você que tá aqui no Arraial da Inclusão. Hoje nós vamos falar sobre a Zabumba ou o Zabumba. Tu diz Zabumba, mas tu diz o A ou A. O A ou A. É o A ou A. É a A, menino. Mas tu pode dizer também o Zabumba. Mas na literatura, tu encontra mais a Zabumba. Tem um artigo lá antes do nome Zabumba. É o A, vice-artigo que tu estudaste lá na terceira série primária ou segunda. Se a tua professora era boa, tu sabe o que diabo é artigo, né? Mas não bota não, bota de todo jeito. O A ou o U tá tudo dentro. Eu vou trazer pra você o seguinte. A Zabumba foi criada aí, jogada junto da sanfona, do lado direito da sanfona, porque segundo Luiz Gonzaga, a lado direito da sanfona é a parte aguda. E a triângulo ficava, o triângulo, né? Não é a não, lá tem que ser o, viu? A Zabumba pode, mas no triângulo não, tem que ser o triângulo. Fica do lado esquerdo do sanfoneiro, porque os baixos da sanfona já tá dizendo, é baixo e grosso, então... Ficou desse jeito. Na Luar do Sertão, domingo sábado, mexe em tudo. Era bom que Luiz Gonzaga descesse e desse um cascudo. Vê se tu acha o véio Amanso aí, pra eu falar com ele daqui a pouco. Vê se tu acha aí o véio Amanso. Depois tu acha aí pra mim. Quando a gente toca uma música, tu acha. Então, lá do lado esquerdo, fica o triângulo. Então, tum-tum-tum na direita, lingo-lingo na esquerda. Então, eu vou trazer Maciel Melo hoje. Ele é de onde mesmo? É de Pernambuco. É compositor, cantor, gosta de tomar um birinite da bexiga. Maciel Melo, ele cantou uma música. Como é o nome, Adriel? Teu nome é Adriel, né? É isso mesmo. Como é o nome da música mesmo? Na batida da zabumba, na pancada da zabumba, é isso mesmo? Tu tem essa música aí ou não? Tá aí? Aquela que eu mandei lá, rapaz, no teu zaco-zaco. Na batida da zabumba ou na pancada da zabumba? Eu pensei que tu tinha achado lá, mas achaste, foi. Então, tu vai buscar na outra sala, porque é um vinil, rapaz. Aqui ainda toca vinil. É o povo atrasado, esse pessoal daqui, meu Deus. No batida da zabumba, vai. No batuque, é? Oh, meu Deus, só ainda faz bad. Então, vamos ouvir Maciel Melo falando sobre na batida do melê. Na batida do melê ou no batuque do melê. Tu sabe o que é um belê? Sabe, o professor? Tu não disse que é inteligente? Tu sabe o que é um belê? Eu vou dizer daqui a pouco, se ele achar a música, né? Enquanto ele não acha a música, eu vou te explicar. O Maciel Melo fez uma música porque o melê era uma zabumba primitiva. Era uma borracha esticada na boca de uma lata e fazia a vez da zabumba. Domingos Sabe, sabe, é porque ele não saiu. Então, Maciel Melo, para homenagear a história, ele cantou. Como é o nome dele? Na batida ou no batuque do melê? No batuque do Belê com Maciel. Canta, Maciel!

Voltando aqui, menino, porra, ô Domingo, você deu muito abraço ali no cara grande. Cuidado, que o cara é muito grande, tem quase 5 metros de altura. Ei, Deus do céu, eu vou mandar um abraço pra Santana, o cantador, olha de é. Ele gravou em 2000 e não sei se quanta, um disco chamado Shot Pé de Serra. Nesse disco tem Ana Maria, Tamborete de Forró, Tampa de Pedra. Como nós tocamos Marcial, mas não vamos botar Tampa de Pedra não, senão baba muito aquele caba do chapéu. Vê se tu acha aí, Ana Maria tem? Ana Maria tem que ter, né? Se não tiver Ana Maria, é melhor fechar a raia. Meu Deus do céu. Então, o que é que aconteceu ali, sabe? A zabumba ali é de Quatinha, o maior zabumbeiro vivo que eu conheço. Tá com 70 e quantos anos. Para de tomar esse milinete, poeta. Para, por favor. Então, ali, o Robertinho do Recife disse, vamos botar só zabumba, triângulo, pandeiro e agoigô e a sanfona de Genário. Aí botaram. Eu duvidei, viu? Quando eu vi a primeira vez, não vai fazer sucesso. Foi o maior sucesso do mundo. Foi esse disco. Rapaz, aí escuta o que é uma zabumba. Tu bate na mão esquerda, pá, e três na direita. Pá, tum, tum, tum. Pá, tum, tum, tum. Só que a terceira tu tem que dar ela presa, abafada. Pá, tum, tum, tum. Pá, tum. Já tá batendo um shot. Só que tem a variação. Pá, tum, tum, tum, pá, pá, tum, tum. Então é isso aí que o Quatinha faz. Bora ouvir Ana Maria com Santana, o cantador.

0: Eita, forró bom da gota, menino!
1: Isso aí, véia mancha, meu compadre, véia, quanto tempo, compadre. Ah, muito gostasse da música. Tem um ouvinte aqui mandando um zec-zac, eu não sei mexer nesse troço. Domingo sai, me bota em cada buraco. Aperte aqui, Adel. Deixa eu ver aqui, vixe.
2: 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Viu, doutor? Meu amigo Domingos Sávio. Parabéns pela música, pela composição aí. Muito boa, viu? Sucesso pra você, meu amigo. Desde São João, muitos shows. Sim, nos encontraremos por aí. Viu? Vou fazer um esforçozinho pra estar no Shopping Camará no domingo, viu? E vamos nos encontrar por aí nos shows. Nos palcos da vida.
1: Ô, bicho bom, como é que tu manda o Zeque Zeque não diz teu nome, caboré de orelha? Meu Deus do céu, ele quer ouvir essa música, Adier. Depois a gente encerra com ela, tá certo? Encerra com ela, antes da gente encerrar com a música da banda Luar do Sertão, Vou Embora pro Sertão, eu vou de composição do Domingo e Luciano, a gente vai ouvir numa sala de reboco, uma gravada em 74, ali quando... A coisa fala de um amor que o cara arranja lá e passa a noite todinha dançando. Se brincar, deixa ele virar o dia dançando. Bora, tem com o velho Lula, tem pra lembrar os velhos tempos, tem?

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1: Gostaste, véia manso? Gostaste desse forró, véia manso? Gostaste?
2: Eita, forró bom da gota, oh,
1: bicho bom. Olha, Dié, é o seguinte, é que o domingo não veio voltar, não, e não vai voltar. Eu vou encerrar o programa, senão o gerente vai perguntar até que hora vai. Mas o ouvinte, ele botou o nome dele agora de volta, é o Sérgio, né? O Sérgio de Paulista, namorador pra cachorro, rapaz. Eita, parece um pangaré. O Sérgio pediu pra retocar, pra encerrar, e eu vou encerrar com ela. Banda Luar do Sertão tocando a música Vou Embora pro Sertão. Já vou deixando meu abraço pra Adrié, vou deixando pra Marisa Rodrigues e todos os ouvintes, a Rede Brasileira de Rádio que tá aí mandando curva. E o Domingo Sávio tá recebendo o povo, deixou um negócio escrito aqui. Deixa eu ver se eu... Parece, me dê esse óculos de cá, isso daqui não é. O resgate da cidadania... Como é? Acontecerá de fato quando as necessidades de muito, e não sei dizer essa palavra não, sobreprujar as necessidades de alguns. É com esse poetismo todo e intelecto que o Domingo mandou encerrar o programa. A gente volta no próximo sábado, talvez até matando um cachorro a mais. Não, os animais não matem, não, zelo pelos bichinhos. Mas a gente volta sábado com um real no bolso a mais. Eu desejo para todo fim de uma semana maravilhoso. E vamos ouvir? Vou embora pro sete.

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1: Hora certa.
2: 14 horas e 7 minutos.

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4: Hora certa. 14 horas e 19 minutos.

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4: Hora certa. 14 horas e 33 minutos.

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7: Hora certa. 14 horas e 47 minutos.
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8: Hora certa.
9: 15 horas e 1 minuto.

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2: Hora certa. 15 horas e 15 minutos.

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6: Horas e 28 minutos.

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6: Hora certa. 15 horas e 41 minutos.

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5: Hora certa. 15 horas e 52 minutos.

0: 16h04.
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8: Hora certa. 16:21.
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11: Hora certa. 16:33.
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6: Horas e 48 minutos.
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11: Hora certa.
12: 17 horas em ponto.
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5: Hora certa.
6: 17 horas e 12 minutos.
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4: Hora certa.
5: 17 horas e 26 minutos.
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7: Horas e 39 minutos.
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4: Dezessete horas e 52 minutos.
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3: Hora certa. 18 horas e 4 minutos.
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5: Hora certa. 18 horas e 18 minutos.
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1: Então é isso.
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1: Hora certa. 18 horas e 33 minutos.

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4: Hora certa. 18 horas e 44 minutos.

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7: Hora certa. 19 horas em ponto.

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1: Hora certa. 19 horas e

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5: Hora certa. 19 horas e 31 minutos.

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9: Hora certa. 19 horas e 45 minutos.

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5: Hora certa. 19 horas e 58 minutos.

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1: Hora certa. 20 horas e 1 minuto.

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7: Hora certa. 20 horas e 38 minutos.